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Essa canção é uma das minhas preferidas. Que a gente quis realmente pôr nesse disco, porque...

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0: Isso jamais, viu?

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Eu não conseguiria cantar se não fosse vocês aí dando força. Obrigado, viu, gente?